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2: Elzeba. Grande circo. Cabeça, Nani. Ah, Moutinho. Ronaldo isolado. Vamos ver. Leva para o Brasil, Ronaldo. Leva para o Brasil, Ronaldo. Bate. Gol, gol, gol, gol, gol, gol, gol. É gol! É gol!
3: Sporting Cristal.
4: Sporting Cristal.
5: Sporting Cristal.
6: Sporting Cristal.
7: Sporting Cristal.